0: 3, valendo!
1: Oi, galera! Tô eu aqui de novo pra mostrar pra vocês um modão chonado demais